0: Max, tu devrais plutôt compter des moutons. Tu te rappelles ce qui est arrivé la dernière fois que tu as fait du chocolat?
1: Oui, mais tu sais qu'on avait décidé de faire repeindre la cuisine, hein?
0: Fais bien attention.
2: Oi.
3: Canta um negocinho pra gente, canta.
2: Não dá pra me cantar, Elisa. Eu não tenho voz pra cantar.
3: Mas canta, Pelé. Me disseram que você toca violão tão bem, meu filho.
2: Todo lugar que eu chego, todo mundo quer que eu toque violão.
3: Mas canta pra mim.
2: Bom, eu vou dizer pra você por que que eu não vou.
3: Por que que
2: cantar.
3: Foi?
2: Então canta. Presta atenção.
3: Por que que foi?

signo de câncer, que é onde você tem na casa 1. Mas é um ano de desafio para caramba, um ano de reajuste, de muito reajuste. Você tem que ter estrutura para segurar o reajuste. Isso não é ruim, isso é a vida. A vida traz toda hora um negócio desse para a gente.

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